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2: Há por aí quem tenha uma grande tara, por isso a nossa emissão de hoje é completamente tarada.
3: Perna maluca!
4: Ai, ai, Rica, eu sentia-me muito só e resolvi comprar um cão.
5: Ai, Rica, fez muito bem, Rica, fez muito bem.
4: Ai, mas depois disseram-me que tinha que vacinar, que tinha que tirar a licença e ainda que tinha que sair com ele à rua todos os dias. Ai, que maçada.
5: Ai, então, Rica?
4: Então, olha, Rica, acabei por abandonar o cão na marginal. Ai, e resolvi adotar uma criança.
6: Então, a menina, que tal os sapatinhos?
5: Olha, são muito altos. Quero uns que sejam assim, mesmo rasos.
6: Rasos?
5: Sim.
6: Parece impossível. Uma menina com um ar tão modernaço e quer sapatos rasos.
5: Pois é, olha, pelo menos disseram que nós temos andado a viver acima das nossas possibilidades. Portanto, como eu não quero continuar a viver acima, vou passar a andar de salto raso, está a perceber?

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5: Há polémicas que já existiam muito antes de haver televisão a cores. É o caso daquela atrapalhada à volta do Estatuto dos Açores.

0: Olá, meus amigos, cá estou eu. É para mais uma emissão do Portugal País Histérico, Histórico, perdão. Ora, hoje vou falar-vos de uma polémica tão antiga que já remonta aos princípios da nacionalidade.
1: Majestade! Majestade!
2: O que foi agora? Não vedes que estou ocupado?
1: Afonso, Afonsinho, vá lá, vá, deixa-me sair. Eu juro que não volto a dizer bem dos espanhóis.
2: Pois, pois, julgais que me enganas assim, minha nobre mãezinha? Aposto que assim que sairdes daí, ides logo a correr para Castela a conspirar contra mim.
1: Não vou nada. Juro pela alma do teu paizinho.
2: Lavai essa boca quando falardes de meu santo pai. Que vergonha. A minha mãe a vender-se aos espanhóis por uns míseros bilhetes para o concerto do Júlio Iglesias.
3: Por favor, el rei Dom Afonso Henriques, escutai-me. Há novidades inquietantes do parlamento aqui do condado portucalense.
2: Ah, o que se passa, meu fiel Egas Muniz? Não me digas que se piraram todos para o Algarve e não houve deputados suficientes para a votação.
3: Pior do que isso, majestade. Essa cambada de inúteis voltou a aprovar o novo estatuto autonómico dos Açores.
2: De onde?
3: Dos Açores. Sim, eu, um arquipélago no meio do Oceano Atlântico que só vai ser descoberto daqui a uns 400 anos.
2: 400 anos? Francamente, Egas Muniz, se nós ainda nem sequer temos a nossa própria autonomia, vamos estar a preocupar-nos com umas ilhotas que ainda nem estão no mapa.
3: Ide por mim, majestade. Se daqui a 9 séculos o cavaco vai interromper as férias por causa disto, é porque a coisa é mesmo importante.
2: A sério? Ai, coitadinhos dos portugueses. Então ando aqui eu a lutar para lhes deixar um naco de terra, para eles um dia terem as férias estragadas com aqueles discursos chatos como a potassa.
3: Bem, majestade, cada um tem a sua maneira de vencer os inimigos.
2: O quê?
3: Então, a majestade corta-lhes a cabeça com a espada e o cavaco faz discursos até eles caírem para o lado de tédio.
0: Ora, convém, meus caros amigos, ainda nem sequer tinha sido descoberto o arquipélago e já o Estatuto da Autonomia Açoriana fazia correr rios de tinta. Ora, a polémica continuou acesa mesmo no dia em que se desembarcou nas ilhas o primeiro navegador português.
4: Terra vista!
5: Que visão deslumbrante! Vou chamar a esta ilha Santa Maria.
4: Oi, lá vem este chato com a treta dos nomes.
5: E como é habitado por belas aves de rapina, vou dar a este arquipélago o nome de Açores.
4: Sim, sim, sim, sim.
5: E aquela montanha, em homenagem à minha filha, vou chamar-lhe Vanessa Margarida.
4: Oh, está tudo muito bonito, Dom Diogo, mas neste momento temos coisas mais importantes para tratar do que dar nome a estas terras.
5: Mas o que é que pode ser mais importante do que isto, meu fiel contramestre? Povoar as ilhas?
4: Nem pense nisso. Quem é que vai querer morar aqui sem ter um novo Estatuto de Autonomia bem aprovado pelo Presidente?
5: Estatuto de quê?
4: Estatuto de Autonomia deste arquipélago. Uma coisinha que não interessa nem ao menino Jesus, mas que pelos vistos vai ser muito importante aqui a 500 e tal anos.
5: Mas que me interessa a mim dar autonomia a um território que só é habitado por passas e mexilhões?
4: Olhe, porque se o estatuto for aprovado, Sua Majestade El Rei não poderá fazer leis aqui para as ilhas sem primeiro consultar os pássaros.
5: E os mexilhões?
4: Que se lixem, Dom Diogo.
5: Ah!
4: Para que querem eles autonomia, se vão acabar na panela para alimentar as bocas esfomeadas del rei e sua corte.
5: Bem, bem, já vi que há coisas que nunca mudam. Com ou sem autonomia, quem se lixa é sempre o mexilhão. 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
12: A Belinha e o Joãozinho casaram. Estavam ansiosos pela noite de núpcia.
13: Enfim, sós, querido.
0: É verdade, meu amor. Já estava cheio daquela cambada de gosmas que só pensam em tirar nos comes e bebes da boda o dinheiro correspondente ao da prenda que ofereceram.
13: Deixa lá isso agora. Olha, ajuda-me a desapertar o vestido, vá.
0: Para que é que tu
13: lá.
0: Queres? Para que é que tu queres desapertar o vestido?
13: Ai, oh, querido, sempre tens cada pergunta.
0: Tens razão. Deves querer vestir um jeans e uma t-shirt para andares mais à vontade.
13: Deixa-te dessas coisas. Vá lá, desaperta-me os colchetes. Aí atrás, aí atrás, aí atrás.
0: Então vamos aqui, não é? Vamos a isto. Que coisa complicada. Não trouxeste o livro de instruções com o modo de usar esta coisa, não? Mas valia terem posto um fecho de correr, que é mais prático.
13: Pois é. Olha lá, querido. E tu? Não te despes?
0: Para quê?
13: Ora, para quê? Para irmos para a cama?
0: Para a cama?
13: Sim.
0: Ai, querida, que mau gosto.
13: Vá, deixa-te de brincadeiras e vamos para a cama.
0: Está bem, pronto. Já que tanto insistes, olha, filha, não vistes onde é que eu pus o jornal?
13: O jornal, é? Oh, querida, tu estiveste toda a tarde na boda e não saíste para comprar o jornal.
0: Ora, bolas! Então vai ser bonito, não?
13: Vai ser bonito, meu amor? Mas vai ser bonito porquê?
0: Oh, querida, é que eu não consigo adormecer sem ler o jornal e fazer as palavras cruzadas.
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16: O Pirilampa Variado é o mais recente livro de Isabel Ricardo para os mais pequenitos.
17: Uma história divertida do Pirilampo Lamparino, um pirilampo sem luz que passava os dias muito triste.
16: Mas, certo dia, tudo mudou. Na companhia do Lampião, o nosso amigo recuperou a alegria e ganhou luz.
17: Um livro pedagógico sobre a importância de ter amigos e de nunca desistir.
16: O Pirilampa Variado é uma história terrorenta sobre a diferença e a capacidade de relação com aqueles que são diferentes.
17: Editado pela Minotauro e já disponível nas livrarias e grandes superfícies.
18: A pedido de várias famílias, não podemos terminar sem uma visita às tias.
13: É como lhe digo, Rica, é como lhe digo. Fazer amor por um lado faz bem, mas por outro faz mal.
12: Ah, credo, Rica. Olhe, e por outro lado, eu nunca experimentei. Ai, valha-me Deus.
19: Ai, Rica, Rica, olha, a televisão por cabo é uma coisa maravilhosa. Antigamente, quando me deitava, o meu marido obrigava-me a fazer amor.
13: Oh, e agora, Rica?
19: Agora, contenta-se em ver os outros a fazer amor na televisão.
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0: Obrigado. Calma, forte, fica sempre aí. Até a próxima. Até a próxima.
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0: 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São 8 horas.
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0: 10 horas em Portugal Continental e na Madeira, 9 nos Açores. Segunda-feira, dia 12 de outubro, Eduardo Zelensky põe os pontos nos is.
1: Ele clarifica: a Ucrânia soube do cessar-fogo energético com a Rússia pelos média. E o presidente ucraniano avisa também que se Moscovo não cumprir este cessar-fogo durante o inverno, Kiev vai responder. No Luxemburgo, os ministros dos negócios estrangeiros da União Europeia já aprovaram quase 1.600 sanções novas contra a indústria militar russa. É o alvo principal, são os mísseis balísticos. O relatório do Comitê das Regiões, conhecido há pouco em Bruxelas, fala do abandono das políticas de habitação na Europa. Isso deixou o ano passado 1.300.000 pessoas em situação de sem-abrigo e 48 milhões em pobreza energética.
0: Os números a esta hora: 22 graus no Funchal, 21 Faro e também Ponta Delgada, 18 em Lisboa, 17 no Porto, 15 em Coimbra. Edição de Eduardo Maio.
1: Zelensky avisa que se a Rússia não aceitar o cessar-fogo energético este inverno, a Ucrânia vai responder. São os pontos nos is de Zelensky depois da pressão de Donald Trump durante o fim de semana. O presidente dos Estados Unidos anunciou uma paragem dos ataques às infraestruturas energéticas e também às refinarias russas por parte de Kiev e de Moscovo e exortou Zelensky a sair da presidência e a convocar eleições. O presidente ucraniano foi apanhado de surpresa e a resposta firme foi dada esta manhã através do Fórum de Segurança de Sóvia, onde participa por videoconferência. Zelensky está pronto para o cessar-fogo se a Rússia também estiver.
2: Se a Rússia não aceitar um cessar-fogo energético, nós vamos responder. Nós, na Ucrânia, aceitamos de imediato este cessar-fogo, como já o fizemos antes. Os norte-americanos sabem bem o que isto significa para nós. A Rússia lança vagas de ataques há vários anos contra a nossa rede energética e todos os invernos, incluindo este, aumentam a intensidade destes ataques. Nós temos falhas de energia todos os dias.
1: A Ucrânia deixará as refinarias russas sossegadas se a Rússia fizer o mesmo com as infraestruturas energéticas ucranianas. Zelensky adiantou ainda durante esta intervenção que fez por videoconferência no Fórum de Segurança de Varsóvia que a Ucrânia está pronta para assinar também as garantias para o cessar-fogo energético, sublinhando que foi através dos média que soube do eventual cessar-fogo energético entre a Ucrânia e a Rússia, que foi noticiado durante o fim de semana por Donald Trump. Kaya Kallas anunciou há pouco, através da rede social X, que os ministros dos negócios estrangeiros da União Europeia já aprovaram quase 1.600 novas sanções que atingem a indústria militar russa. Através da aprovação, a chefe da diplomacia europeia, antes desta aprovação, queria eu dizer, a chefe da diplomacia europeia já tinha falado delas aos jornalistas e tinha considerado que é preciso continuar a pressionar a Rússia, retirar toda a capacidade possível a Moscovo de atacar a Ucrânia.
3: É por isso que continuamos o nosso caminho. É por isso que avançamos com uma lista de 1.600 pessoas e entidades, porque para nós só a pressão na Rússia pode funcionar. A Rússia começou esta guerra, não nos devemos esquecer disso. Devemos colocar a pressão na Rússia para que eles parem, porque se eles pararem, os ucranianos também não terão que tomar qualquer passo para defender o país. E é isso que está em causa. Então, com esse tipo de negócio, nós esperamos que o cessar-fogo se concretize, mas ainda não vimos aguentar-se.
1: A alta representante europeia dos negócios estrangeiros, Kaya Kallas, disse ainda que as sanções aplicadas à Rússia poderiam ser mais eficazes se os Estados Unidos estivessem alinhados com a Europa. Foi um desafio que deixou Washington a partir do Luxemburgo esta manhã. E Kallas adiantou ainda que mais de metade das sanções que foram aprovadas hoje estão ligadas com a cadeia de produção de mísseis balísticos. A habitação social é insuficiente e está a agravar a crise crise na Europa, avisa esta manhã o Comitê Europeu das Regiões. A falta de habitação social, municipal e também de habitação sem fins lucrativos agrava a crise da habitação e a situação das pessoas sem abrigo, diz o relatório do Comitê, que acaba de ser divulgado em Bruxelas. Anos de subinvestimento público, avança o documento, deixaram muitas cidades e regiões sem oferta suficiente para responder ao aumento da procura de habitação. O relatório estima que cerca de 1 milhão e 300 mil pessoas estivessem o ano passado a viver em situação de sem-abrigo por causa da crise na habitação, e há 48 milhões de europeus a enfrentar a pobreza energética sem condições adequadas para aquecer ou arrefecer as casas. Tem sido uma preocupação constante, alvo também de muitas manifestações populares, como aquela que aconteceu este fim de semana no Porto, no sábado, pela habitação. Houve centenas de pessoas que se manifestaram e lá ficaram, na Praça Dom João I, no Porto, muitas tendas à semelhança daquilo que acontece nesta altura com o movimento da Porta do Sol em Espanha. Tendas que a Polícia Municipal e a PSP esteve a retirar esta manhã. Sara Aruz de Almeida, já está limpa a Praça Dom João I das tendas do protesto à habitação?
4: Já está limpa, o acampamento já foi todo desmontado, os manifestantes estavam aqui desde sábado e entretanto esta manhã a polícia chegou por volta das 6 da manhã e pediu aos manifestantes para desmobilizar. Ainda acabou por ajudar retirando algumas tendas. Entretanto, um carro de limpeza já passou para limpar a Praça Dom João I. No centro estão apenas algumas cadeiras com cerca de meia centena de manifestantes que se juntaram agora no centro da praça. Eles tiraram todas as tendas e os objetos para o lado esquerdo, ou seja, para as escadas em frente ao Teatro Rivoli. E dos dois lados da praça, nas escadas, estão vários agentes da PSP alinhados como que a formar uma espécie de barreira. Há pouco o porta-voz do movimento, João Silvério, contou-nos que vão ter de ir embora, mas que a luta vai continuar.
5: Sim, em princípio vamos embora para de facto convocar para, tal como ontem fizemos, uma assembleia convocando todos os partidos, movimentos, sindicatos e tudo mais para discutirmos seriamente a questão da habitação, pois sabemos que isto é uma crise que governo após governo, os governos têm falhado em resolver, portanto temos que tomar a luta pelas nossas mãos e continuar.
4: O que se calhar conseguem ouvir de fundo é um megafone, também a ambulância do INEM que está a passar aqui, mas um megafone com algumas músicas. Está marcada então para quarta-feira uma grande assembleia aqui na Praça Dom João I. Agora os manifestantes aguardam pelos carros que vão ajudar a remover todas as tendas e objetos pessoais que estão aqui do lado esquerdo da praça em frente ao Teatro Rivoli.
1: Reportagem em direto de Sara Aruz de Almeida, na Praça Dom João I, onde desde sábado estava montado um acampamento de tendas instaladas depois de um protesto, de uma ação de protesto pelo direito à habitação. Dezenas de ativistas pela habitação montaram as tendas no sábado, elas foram retiradas esta manhã pela polícia, mas garantem os ativistas que a luta por habitação mais digna vai continuar. O alívio do IRS que está previsto pelo Governo para o próximo ano pode não ser suficiente para enfrentar a inflação e o custo de vida que pode vir aí em 2027. O próximo ano vai trazer mudanças nos escalões com a proposta do Orçamento de Estado, mas Anabela Silva, de consultora Ernst & Young, ouvida esta manhã no Ponto Central da Antena 1, considera que era possível fazer outras mexidas noutras áreas, como por exemplo as deduções do IRS, que não são alteradas há mais de 10 anos e que trariam mais alívio às famílias.
6: Penso que do ponto de vista fiscal o alívio ajuda, mas não é realmente um alívio muito significativo pelos cálculos que nós efetuamos, e porventura poderiam ser antevistas outras medidas, por exemplo, a atualização das deduções à coleta das despesas gerais familiares ou de deduções de despesas de saúde e educação, porque o que se passa é que efetivamente as famílias têm incorrido num conjunto de despesas bastante significativo, ao longo dos anos tem vindo a aumentar significativamente. No entanto, todas essas deduções já não são atualizadas desde, ou muitas delas, desde 2015, quando foi introduzida a reforma do IRS.
1: Anabela Silva, da consultora Ernst & Young, deixou também na Antena 1 um exemplo, no caso de um solteiro sem filhos. O que é que vai acontecer no próximo ano se juntarmos a atualização dos escalões do IRS, mais as mudanças que já tinham sido anunciadas, as taxas de IRS revistas até ao sexto escalão?
6: Se nós pegássemos, por exemplo, num solteiro sem filhos, que tivesse um rendimento bruto de 2 mil euros por mês, o que nós verificávamos é que, por via da redução das taxas, esta pessoa iria ter um aumento no seu rendimento líquido, portanto uma diminuição do imposto a pagar, de cerca de 100 euros. Aqui acresce...
1: 100 euros
6: depois,
1: ano?
6: Ano. Da que acresce depois uma redução do IRS por via da atualização dos escalões de mais cerca de 79 euros. Portanto, nós estamos a falar num total de cerca de 180 euros. Portanto, a conjugação das duas medidas é que então efetivamente também se traduz num aumento do rendimento.

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0: hoje é trabalhar, pá!
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2: Existe hoje um desencanto muito grande com a política. É um desencanto tão profundo que as pessoas tendem a acreditar que não adianta mudar as pessoas. Que houve uma falência do sistema político.

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1: 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São 12 horas.
2: Boa tarde. Informação às 12 horas. Gestão integrada dos riscos de incêndio florestais. Apresentação do parecer do Comitê Económico e Social Europeu. Esta segunda-feira, a partir das 16h30, o Cineteatro Grandolense recebe uma sessão promovida pela Confederação dos Agricultores de Portugal, CAP, dedicada à apresentação do parecer do Comitê Económico e Social Europeu sobre gestão integrada dos riscos de incêndios florestais. A sessão de abertura, às 16h30, está a cargo do Presidente da Câmara Municipal de Grândola, Luís Vital Alexandre, e de Luís Dias, Presidente da Associação de Agricultores de Grândola. Às 16h50, apresentação do parecer do Comitê Económico e Social Europeu sob a comunicação da Comissão Europeia relativa à gestão integrada dos riscos de incêndio, apresentado pelo Secretário-Geral da Confederação dos Agricultores de Portugal, Luís Mira, e às 17h15, comentários e ações a implementar. A Autoridade Nacional de Emergência e Proteção Civil, José Ribeiro, pela Agência para a Gestão Integrada dos Fogos Rurais, Helga Soares, e Domingos Xavier Viegas, do Centro de Estudos sobre Incêndios Florestais. 17h45 terá lugar o debate e às 18h30 a sessão de encerramento está a cargo do Presidente da Confederação de Agricultores de Portugal, Álvaro Mendonça e Moura, e do Ministro da Agricultura e do Mar, José Manuel Fernandes. Centésima edição do 60 Days Film Enduro of Nations. Começou hoje a centésima edição do 60 Days Film Enduro of Nations, uma das mais antigas e prestigiadas competições de motociclismo todo o terreno do mundo. A prova decorre de hoje a 17 de outubro e vai reunir mais de 500 pilotos profissionais e amadores provenientes de mais de 30 nações e 6 continentes. A partir de hoje e durante 5 dias consecutivos, até sexta-feira, 16 de outubro, o Parque de Feiras e Exposições de Grândola será o ponto de partida e de regresso dos pilotos. A partida do primeiro concorrente está prevista para as 8 horas em cada dia. Os pilotos cumprem 2 voltas ao percurso, com 3 provas especiais diferentes por volta. A primeira passagem de regresso ao paddock, ou ao controle horário de assistência, está prevista para perto do meio-dia. À tarde, a competição volta a aproximar-se do centro da vila.

0: a última prova especial de cada dia decorrerá junto ao paddock, com a passagem dos primeiros pilotos prevista para cerca das 15 horas, proporcionando ao público mais uma oportunidade de acompanhar a competição em grândola. A 100ª edição do 60 Days FIM Enduro of Nations é organizada pela Federação Internacional de Motociclismo, pela Enjoy and Fun Events e pela Federação de Motociclismo de Portugal, com o apoio do município de Grândola. O Fluviário vai à escola. Hoje, 12 de outubro, das 17 às 22 horas, no parque, junto ao Complexo Desportivo Municipal José Afonso, o Fluviário vai à escola para transformar a aprendizagem numa aventura inesquecível. Através do maior aquário móvel da Europa, esta iniciativa pedagógica e lúdica traz até Grândola o ecossistema fluvial ao vivo, proporcionando um contacto direto com a fauna e a flora dos nossos rios. Numa experiência imersiva, sobre o mote Conhecer para Preservar, miúdos e graúdos vão poder descobrir os segredos da vida aquática, reforçar a consciência ecológica e aprender a cuidar do planeta de forma prática e divertida. Venha descobrir a ciência, a natureza e a sustentabilidade. A atividade é gratuita, aberta ao público em geral, das 17 às 22 horas. Outubro, mês da pessoa idosa. Atividade comemorativa conjunta do Dia Internacional da Pessoa Idosa, que se celebrou a 1 de outubro, e do Dia Mundial da Terceira Idade, que se assinala a 28 de outubro. Outubro é o mês de celebração, convívio e valorização da experiência e da participação ativa das pessoas idosas. Para assinalar o Dia Internacional da Pessoa Idosa, que se assinalou a 1 de outubro, e o Dia Mundial da Terceira Idade, que se comemora a 28 de outubro, o município de Grândola, através dos programas de envelhecimento ativo, convida a assistir à comédia musical Rádio e Cassete Pirata, com Marisa Carvalho e Renato Pina, espetáculo de Farrapo de Arte, Associação Cultural. Amanhã, terça-feira, o Cine Granadeiro Auditório Municipal, às 15h30, a ação é dedicada aos séniores do programa Viver Solidário e da Universidade Sénior de Grândola. E às 17h30, a sessão destina-se a séniores da Universidade Sénior de Grândola e população em geral. A entrada é gratuita, mediante inscrição obrigatória e limitada à capacidade da sala. Esta foi a informação das 12 horas. Regressamos com mais informação às 16 horas. Boa tarde.
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0: Muito boa tarde. Uma hora no continente e na Madeira. É meio-dia nos Açores. Quais são os títulos da informação a esta hora?
1: André Ventura contesta a decisão de Luís Neves de afastar o secretário-geral da Administração Interna. O líder do Chega acusa o ministro de ter demitido Ricardo Carrilho por ele ter exigido transparência na gestão do Ciresp, a rede de comunicações de emergência do Estado. A Rússia rejeita o cessar-fogo de 2 meses proposto pelo Volodymyr Zelensky para realizar eleições na Ucrânia, mas confirma negociações com os Estados Unidos para uma trégua nos ataques a infraestruturas energéticas. O aeroporto de Riad, na Arábia Saudita, vai estar fechado durante todo o dia, esta segunda-feira, na sequência de um fim de semana marcado pelos ataques dos Houthis do Iémen, que fizeram 14 mortos e vários feridos.
0: Notícias, edição João Vasco.
1: O Ministério da Administração Interna comunicou esta manhã que o secretário-geral do MAI, Ricardo Carrilho, cessou funções. A decisão é justificada com a reorganização deste organismo e com a preparação de uma nova estrutura orgânica da Secretaria-Geral, mas de acordo com o Jornal Expresso, que teve acesso a documentos internos do Ministério, Luís Neves tomou esta decisão devido a divergências com Ricardo Carrilho sobre a capacidade de controlo e supervisão da rede Ciresp. Ana Fernandes Silva.
2: Terá chegado a um ponto de ruptura a relação entre Luís Neves e Ricardo Carrilho. Em causa estarão divergências sobre a forma como é gerida a rede de comunicações de emergência do Estado. Segundo o Jornal Expresso, o até então secretário-geral do Ministério da Administração Interna alertou para a dificuldade em fiscalizar o Ciresp. Entre os vários problemas, sobressai neste momento a questão da transferência de 26 milhões de euros do Estado para a empresa pública no âmbito da indenização compensatória contratualizada já em 2021. Ricardo Carrilho terá recusado validar a transferência para o Ciresp por não ter garantias documentais que justificassem o pagamento. Luís Neves desmente Carrilho, rejeita as críticas à gestão do sistema e garante que as decisões financeiras são sustentadas por pareceres jurídicos. O conflito agravou-se nos últimos meses com trocas de acusações de falta de colaboração e alertas para os riscos que poderia representar para a segurança das operações de socorro, divergências que terão agora levado Luís Neves a colocar um ponto final no futuro de Ricardo Carrilho como secretário-geral do Ministério da Administração Interna.
1: O presidente do Chega já reagiu à notícia da demissão do secretário-geral da Administração Interna. André Ventura acusa Luís Neves de ter um comportamento intimidatório e volta a desafiar Luís Montenegro a demitir o ministro.
3: Esta atuação de Luís Neves mostra como sempre que alguém se lhe mete na frente e exige transparência, ou exige verdade, ou afasta, ou intimida, ou tenta condicionar. A diferença é que, ao maior partido da oposição, não tem propriamente essa capacidade, nem tem esse poder. Mas eu acho que o Primeiro-Ministro, francamente, o Primeiro-Ministro Luís Montenegro, é uma pergunta que eu deixo aqui hoje, até quando é que vai permitir que estas atitudes de Luís Neves continuem de forma arrogante, ostensiva e a fazer o que quer só quando lhe exigem transparência. Este secretário-geral foi afastado porque exigiu transparência. Eu acho que alguma coisa não está certa com Luís Neves e convinha Montenegro olhar para isso.
1: Nas declarações que fez aos jornalistas à margem da manifestação dos agricultores afetos à CAP em Lisboa, André Ventura falou também sobre a entrevista de ontem de Pedro Passos Coelho à SIC. Ventura mostrou-se convencido de que vai mesmo chegar o dia em que a direita se vai entender para reformar o país, como defendeu Passos Coelho, mas com o Chega a liderar, diz André Ventura.
3: O governo escolheu o PS como parceiro. Essa é a principal.

0: crítica que Pedro Passos Coelho faz, e eu acho que ele tem razão. O governo escolheu governar com o Partido Socialista. Se me disser assim, noutro contexto, noutro futuro, em que as coisas mudem, eu estou certo também, não vou dizer que está nas estrelas porque estamos durante o dia, mas estou certo também que esse dia há de ter que chegar, em que o Chega a liderar, espero eu, nós tínhamos que fazer um corte profundo com o país e com reformas que o país precisa. Eu acho que aí estamos os dois de acordo que esse dia vai chegar.
1: A reação de André Ventura à entrevista de ontem de Pedro Passos Coelho, o antigo primeiro-ministro, admitiu que no futuro poderá ser necessário o PSD realizar entendimentos com o Chega para governar, com o Chega, com a Iniciativa Liberal também e com o CDS. Os manifestantes contra os preços da habitação que estiveram acampados na Praça Dom João I no Porto desde sábado até esta manhã vão permanecer no local durante todo o dia de hoje e apelam à participação popular numa concentração que vai acontecer às 7 da tarde. O desafio é lançado por João Silvério, porta-voz deste movimento.
2: Está decidido que vai haver pessoas a permanecer aqui durante a tarde toda. A polícia neste momento não está a interferir com isso. E também está decidido então fazer um chamado para às 7 da tarde de hoje haver uma Assembleia Popular para então discutir o tema da habitação também. Isto não invalida nenhuma das outras Assembleias. Quarta-feira já está marcada de facto a Assembleia também às 7 aqui na Praça de Dom João I, onde convocamos toda a gente.
1: João Silvério, um dos cerca de 50 ativistas que estiveram a dormir em tendas na Praça Dom João I no Porto, num protesto contra os preços da habitação e também contra o aumento do custo de vida, um protesto que mimetiza aquilo que tem acontecido em várias cidades espanholas. Esta manhã a Polícia Municipal do Porto retirou as tendas do local a pedido da autarquia, que argumenta que estas tendas estavam a ocupar o espaço público e que os manifestantes não tinham autorização para permanecerem na Praça Dom João I. A Rússia rejeita o cessar-fogo de 2 meses proposto pelo Volodymyr Zelensky para realizar eleições porque prefere um acordo de paz global. Depois das declarações críticas de Donald Trump, Zelensky tinha proposto um cessar-fogo de 2 meses para permitir que a Ucrânia realizasse eleições presidenciais, mas esta manhã o porta-voz do Kremlin, Dmitry Peskov, recusou essa proposta, sublinhando que a Rússia quer um acordo de paz de longo prazo.
3: No Kremlin, tanto o presidente Putin como outros representantes têm afirmado repetidamente que não queremos apenas uma trégua, queremos uma paz a longo prazo e estamos prontos a fazer tudo o que for possível para alcançar a paz.
1: Mais à frente, Peskov afirmou também que a Rússia equaciona parar os ataques à Ucrânia, mas só no dia das próprias eleições presidenciais. Confirmou, no entanto, conversas com Washington sobre um possível cessar-fogo energético, mas ao contrário do que afirmou Donald Trump no fim de semana, esse cessar-fogo ainda não está em vigor. O aeroporto de Riad, na Arábia Saudita, vai estar fechado durante todo o dia de hoje, depois dos ataques do último fim de semana. Uma informação adiantada esta manhã pela autoridade responsável por gerir a aviação civil saudita. Este organismo explica que a decisão foi tomada para completar os procedimentos necessários para garantir que o aeroporto volta a funcionar em segurança. Esta manhã a China condenou os ataques contra o aeroporto internacional Rei Khalid, em Riad, que provocaram dezenas de mortos e feridos nos últimos dias e manifestou profunda preocupação com o agravamento do conflito. O ataque mais grave ocorreu no sábado, causando 13 mortos e mais de 300 feridos, enquanto uma nova ofensiva no dia de ontem provocou um morto, 11 feridos e danos materiais na infraestrutura. A China, recordo, mantém estreitas relações energéticas e diplomáticas com a Arábia Saudita e o Irão e tem defendido, ao longo do conflito no Médio Oriente, uma solução negociada e a proteção das infraestruturas civis e das importantes rotas comerciais do Médio Oriente, como são os casos do Estreito de Hormuz e do Estreito de Bab el-Mandab. Agora, a China diz que vê com profunda preocupação o agravamento do conflito entre os húteis do Iémen e a Arábia Saudita. O Prémio Nobel da Economia 2026 foi atribuído aos economistas norte-americanos Robert Hall e Michael Woodford pelos contributos para a compreensão das políticas de estabilização económica. Numa primeira reação à notícia, Michael Woodford explicou que o modelo analítico que criou defende que as pessoas devem ser informadas das políticas de estabilização económica postas em prática, porque quanto mais os

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5: Perda maluca!
6: Ai, ai, Rica, eu sentia-me muito só e resolvi comprar um cão.
7: Ai, Rica, fiz muito bem, Rica, fiz muito bem.
6: Ai, mas depois disseram-me que tinha que vacinar, que tinha que tirar a licença e ainda tinha que sair com ele à rua todos os dias. Ai, maçada.
7: Ai, então, Rica?
6: Então, olha, Rica, acabei por abandonar o cão na marginal. Ai, e resolvi adotar uma criança.
8: Então, a menina, que tal os sapatinhos?
6: Olha, são muito altos. Quero uns que sejam assim, mesmo rasos.
8: Rasos?
6: Sim.
8: Parece impossível. Uma menina com um ar tão modernaço e quer sapatos rasos.
6: Pois é, olha, pelo menos disseram que nós temos andado a viver acima das nossas possibilidades. Portanto, como eu não quero continuar a viver acima, vou passar a andar de salto raso, está a perceber?
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4: Há polémicas que já existiam muito antes de haver televisão a cores. É o caso daquela atrapalhada à volta do Estatuto dos Açores.

0: Olá, meus amigos, cá estou eu. É para mais uma emissão do Portugal País Histérico, Histórico, perdão. Ora, hoje vou falar-vos de uma polémica tão antiga que já remonta aos princípios da nacionalidade.
1: Majestade! Majestade!
2: O que foi agora? Não vedes que estou ocupado?
1: Afonso! Afonsinho! Vá lá, vá! Deixa-me sair! Eu juro que não volto a dizer bem dos espanhóis!
2: Pois, pois, julgais que me enganas assim, minha nobre mãezinha? Aposto que assim que sairdes daí, ides logo a correr para Castela a conspirar contra mim!
1: Não vou nada! Juro pela alma do teu paizinho!
2: Lavai essa boca quando falardes de meu santo pai! Que vergonha! A minha mãe a vender-se aos espanhóis por uns míseros bilhetes para o concerto do Júlio Iglesias!
3: Por favor, el rei Dom Afonso Henriques, escutai-me! Há novidades inquietantes do parlamento aqui do condado portucalense!
2: Ah, o que se passa, meu...

0: Fiel Egas Muniz, não me digas que se piraram todos para o Algarve e não houve deputados suficientes para a votação.
1: Pior do que isso, Majestade, essa cambada de inúteis voltou a aprovar o novo Estatuto Autonómico dos Açores.
0: De onde?
1: Dos Açores. Sim, eu, um arquipélago no meio do Oceano Atlântico que só vai ser descoberto daqui a uns 400 anos.
0: 400 anos? Francamente, Egas Muniz, se nós ainda nem sequer temos a nossa própria autonomia, vamos estar a preocupar-nos com umas ilhotas que ainda nem estão no mapa.
1: Ide por mim, Majestade. Se daqui a 9 séculos o cavaco vai interromper as férias por causa disto, é porque a coisa é mesmo importante.
0: A sério? Ai, coitadinhos dos portugueses. Então ando aqui eu a lutar para lhes deixar um naco de terra, para eles um dia terem as férias estragadas com aqueles discursos chatos como a potaça.
1: Bem, Majestade, cada um tem a sua maneira de vencer os inimigos.
0: O quê?
1: Então, a Majestade corta-lhes a cabeça com a espada e o cavaco faz discursos até eles caírem para o lado de tédio.
2: Ora, convém, meus caros amigos, ainda nem sequer tinha sido descoberto o arquipélago e já o Estatuto da Autonomia Açoriana fazia correr rios de tinta. Ora, a polémica continuou acesa mesmo no dia em que se desembarcou nas ilhas o primeiro navegador português.
3: Terra vista!
4: Que visão deslumbrante! Vou chamar a esta ilha Santa Maria.
3: Oi, lá vem este chato com a treta dos nomes.
4: E como é habitado por belas aves de rapina, vou dar a este arquipélago o nome de Açores.
3: Sim, sim, sim, sim.
4: E aquela montanha, em homenagem à minha filha, vou chamar-lhe Vanessa Margarida.
3: Oh, está tudo muito bonito, Dom Diogo, mas neste momento temos coisas mais importantes para tratar do que dar nome a estas terras.
4: Mas o que é que pode ser mais importante do que isto, meu fiel contramestre? Povoar as ilhas?
3: Nem pense nisso. Quem é que vai querer morar aqui sem ter um novo Estatuto de Autonomia bem aprovado pelo Presidente?
4: Estatuto de quê?
3: Estatuto de Autonomia deste arquipélago. Uma coisinha que não interessa nem ao menino Jesus, mas que pelos vistos vai ser muito importante daqui a 500 e tal anos.
4: Mas que me interessa a mim dar autonomia a um território que só é habitado por passas e mexilhões?
3: Olhe, porque se o estatuto for aprovado, Sua Majestade El Rei não poderá fazer leis aqui para as ilhas sem primeiro consultar os pássaros.
4: E os mexilhões?
3: Que se lixem, Dom Diogo.
4: Ah!
3: Para que querem eles autonomia, se vão acabar na panela para alimentar as bocas fomeadas de El Rei e sua corte.
4: Bem, bem, já vi que há coisas que nunca mudam. Com ou sem autonomia, quem se lixa é sempre o mexilhão. Já não sei o que fazer a esta maldita tosse.
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12: A Belinha e o Joãozinho casaram. Estavam ansiosos pela noite de núpcia.
13: Enfim, sós, querido.
2: É verdade, meu amor. Já estava cheio daquela cambada de gosmas que só pensam em tirar nos comes e bebes da boda o dinheiro correspondente ao da prenda que ofereceram.
13: Deixa lá isso agora. Olha, ajuda-me a desapertar o vestido, vá.
2: Porquê que tu
13: lá.
2: Queres? Porquê que tu queres desapertar o vestido?
13: Ai, oh, querido, sempre tens cada pergunta.
2: Ah, sim, tens razão. Deves querer.

0: Vestir um jeans e uma t-shirt para andares mais à vontade.
1: Deixa-te dessas coisas. Vá lá. Desaperta-me os colchetes. Aí atrás, aí atrás, aí atrás.
0: Então vamos aqui, aqui, aqui, não é? Vamos a isto. Ai, que coisa complicada. Não trouxeste o livro de instruções com o modo de usar esta coisa, não? Mais valia terem posto um fecho de correr, que é mais prático.
1: Pois é. Olha lá, querido. E tu? Não te despes?
0: Para quê?
1: Ora, para quê? Para irmos para a cama?
0: Para a cama?
1: Sim.
0: Ai, querida, que mau gosto.
1: Vá, deixa-te de brincadeiras e vamos para a cama.
0: Está bem, está bem. Pronto, pronto. Já que tanto insistes, olha, filha, não vistes onde é que eu pus o jornal?
1: O jornal, é? Oh, querida, tu estiveste toda a tarde na boda e não saíste para comprar o jornal.
0: Ora, bolas! Então vai ser bonito, não?
1: Vai ser bonito, meu amor? Mas vai ser bonito porquê?
0: Oh, querida, é que eu não consigo adormecer sem ler o jornal e fazer as palavras cruzadas.
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6: A pedido de várias famílias, não podemos terminar sem uma visita às tias.
7: É como lhe digo, Rica, é como lhe digo. Fazer amor por um lado faz bem, mas por outro faz mal.
8: Ah, credo, Rica. Olhe, e por outro lado, eu nunca experimentei. Ai, falha-me Deus.
9: Ai, Rica, Rica, olha, a televisão por cabo é uma coisa maravilhosa. Antigamente, quando me deitava, o meu marido obrigava-me a fazer amor.
7: Oh, e agora, Rica?
9: Agora, contenta-se em ver os outros a fazer amor na televisão.
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0: 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São 16 horas.
1: Boa tarde. Informação das 16 horas. Gestão integrada dos riscos de incêndio florestais. Apresentação do parecer do Comitê Económico e Social Europeu. Esta segunda-feira, a partir das 16h30, o Cineteatro Grandolense recebe uma sessão promovida pela Confederação dos Agricultores de Portugal, CAP, dedicada à apresentação do parecer do Comitê Económico e Social Europeu sobre gestão integrada dos riscos de incêndios florestais. A sessão de abertura, às 16h30, está a cargo do Presidente da Câmara Municipal de Grândola, Luís Vital Alexandre, e de Luís Dias, Presidente da Associação de Agricultores de Grândola. Às 16h50, apresentação do parecer do Comitê Económico e Social Europeu sob a comunicação da Comissão Europeia relativa à gestão integrada dos riscos de incêndio, apresentado pelo Secretário-Geral da Confederação dos Agricultores de Portugal, Luís Mira, e às 17h15, comentários e ações a implementar. A Autoridade Nacional de Emergência e Proteção Civil, José Ribeiro, pela Agência para a Gestão Integrada dos

0: Fogos Rurais Helga Soares e Domingos Xavier Viegas, do Centro de Estudos sobre Incêndios Florestais. 17h45 terá lugar o debate e às 18h30 a sessão de encerramento está a cargo do Presidente da Confederação de Agricultores de Portugal, Álvaro Mendonça e Moura, e do Ministro da Agricultura e do Mar, José Manuel Fernandes. 100ª edição do 60 Days FIM Enduro of Nations. Começou hoje a 100ª edição do 60 Days FIM Enduro of Nations, uma das mais antigas e prestigiadas competições de motociclismo todo o terreno do mundo. A prova decorre de hoje a 17 de outubro e vai reunir mais de 500 pilotos profissionais e amadores provenientes de mais de 30 nações e 6 continentes. A partir de hoje e durante 5 dias consecutivos, até sexta-feira, 16 de outubro, o Parque de Feiras e Exposições de Grândola será o ponto de partida e de regresso dos pilotos. A partida do primeiro concorrente está prevista para as 8 horas em cada dia. Os pilotos cumprem 2 voltas ao percurso, com 3 provas especiais diferentes por volta. A primeira passagem de regresso ao paddock, ou controle horário de assistência, está prevista para perto do meio-dia. À tarde, a competição volta a aproximar-se do centro da vila. A última prova especial de cada dia decorrerá junto ao paddock, com a passagem dos primeiros pilotos prevista para cerca das 15 horas, proporcionando ao público mais uma oportunidade de acompanhar a competição em Grândola. A 100ª edição do 60 Days FIM Enduro of Nations é organizada pela Federação Internacional de Motociclismo, pela Enjoy and Fun Events e pela Federação de Motociclismo de Portugal, com o apoio do município de Grândola. O Fluviário vai à escola. Hoje, 12 de outubro, das 17 às 22 horas, no parque junto ao Complexo Desportivo Municipal José Afonso, o Fluviário vai à escola para transformar a aprendizagem numa aventura inesquecível. Através do maior aquário móvel da Europa, esta iniciativa pedagógica e lúdica traz até Grândola o ecossistema fluvial ao vivo, proporcionando um contacto direto com a fauna e a flora dos nossos rios. Numa experiência imersiva, sobre o mote Conhecer para Preservar, miúdos e graúdos vão poder descobrir os segredos da vida aquática, reforçar a consciência ecológica e aprender a cuidar do planeta de forma prática e divertida. Venha descobrir a ciência, a natureza e a sustentabilidade. A atividade é gratuita, aberta ao público em geral, das 17 às 22 horas. Outubro, mês da pessoa idosa. Atividade comemorativa conjunta do Dia Internacional da Pessoa Idosa, que se celebrou a 1 de outubro, e do Dia Mundial da Terceira Idade, que se assinala a 28 de outubro. Outubro é o mês de celebração, convívio e valorização da experiência e da participação ativa das pessoas idosas. Para assinalar o Dia Internacional da Pessoa Idosa, que se assinalou a 1 de outubro, e o Dia Mundial da Terceira Idade, que se comemora a 28 de outubro, o município de Grândola, através dos programas de envelhecimento ativo, convida a assistir à comédia musical Rádio e Cassete Pirata, com Marisa Carvalho e Renato Pina, espetáculo de Farrapo de Arte, Associação Cultural. Amanhã, terça-feira, o Cine Granadeiro Auditório Municipal, às 15h30, a sessão é dedicada aos séniores do programa Viver Solidário e da Universidade Sénior de Grândola. E às 17h30, a sessão destina-se a séniores da Universidade Sénior de Grândola e população em geral. A entrada é gratuita, mediante inscrição obrigatória e limitada à capacidade da sala. Esta foi a informação das 16 horas. Regressamos com mais informação às 19 horas. Boa tarde.
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0: Olá a todos, muito boa tarde. 4 minutos depois das 17 horas, sintoniza os 91.3 FM da Rádio Clube de Grândola e esta é a emissão de segunda-feira, 12 de outubro, do programa Discos Pedidos. Sejam então muito bem-vindos e muito bem-vindas a estas 2 horas de emissão. Discos Pedidos a fazer-lhe companhia diariamente, segunda à sexta-feira, entre as 17 e as 19. Para pedir o disco da sua preferência, basta então marcar o 269-442-587. E vamos então dar início a mais uma semana de emissões do programa Discos Pedidos, recebendo já a nossa primeira ouvinte desta semana, a Maria Delmira. Boa tarde, Maria Delmira.
1: Olá, meu caro, como é que isso vai?
0: Vai tudo andando, e você também, como é que vai por aí?
1: Também. Vai com que andam.
0: Sim, senhora.
1: Ora, vamos ouvir até o tarot com o tema, não sou cabista de raça. Vou dar aqui uma corridinha aqui hoje, assim.
2: Mas o que é que acontece? Olha,
1: aqui estou na linha, eu acho que ela está uma melhor linha. Vai para o convite amoroso, vai para a Julieta Rato e o marido. Vai para a minha Costa Família, minha filha Campo de Rico, o Pedal Miguel Valério, Márcia da Gama e outras enfiadas, Becas e as meninas dele, mesmo para eles, Maria Vídeo Alva Alfredo, Maria Manuel Valdez de Pico, Antônio Filho e toda a família, a Manuel Cedra, a minha José da Caixa de Sal, toda a família dela. Minha linda e estudantes, foi a Zela dos Trabalhadores, minha forma de filhos, muito mais amada da família, a minha Júlia e estudantes dela, a minha Dulce e Ventura, toda a família, então a minha Mateus e a minha Luísa, a família delas também, a minha família, a Francisquinha e as colegas e as mulheres dela, a minha Ventura e a minha esposa, a minha mulher para eles. A minha vida, a minha mãe, a minha mãe, a minha mãe, a minha mãe, a minha mãe, a minha mãe, a minha mãe, a minha pontes, a minha mãe, a minha mãe, a minha mãe, a minha mãe, a minha mãe, a minha mãe, a minha mãe, a minha mãe, a minha mãe, a minha mãe, a minha mãe, a minha mãe, a minha mãe, a minha mãe, a minha mãe, a minha mãe, a minha mãe, a minha Elias Trindade, Elias Dias Aurenda, António Serrão e toda a minha Morelha, que é a minha toda a família. Os amiguinhos, o beijinho também está a minha bicha, com os meus netinhos, beijinho para ti e para a finalzinha. Até amanhã, se eu quiser.
0: Muito obrigado então, Maria Delmira. Um resto então de uma boa tarde, uma boa semana. Um beijinho para si, outro para a Dulce, um abraço ao Carlos e até amanhã então. Obrigado. Obrigado eu, adeus, boa tarde, obrigada. Vamos ficar então com Teresa Tarouca, não sou fadista de raça.

0: Estivemos então com a voz de Teresa Tarouca, não sou fadista de raça, foi um pedido da Maria de Almira. E vamos agora dar as boas-tardes à Gregória de Alcácer do Sal. Boa tarde, Gregória.
1: Boa tarde, Carlos. Ora, como é que está hoje?
0: Vai tudo andando, felizmente. Sim, senhor, e vocês
1: sim,
0: também?
1: Um dia de cada vez.
0: E também, vocês? Também... Vai tudo andando? Sim, senhor.
1: Também vão andando, também. Vai isso. Tudo andando também.
0: Sim, senhor.
1: É preciso é a gente ir andando.
0: Exatamente.
1: E não levar muita pressa, senão podemos cair no caminho.
0: Exatamente.
1: É isso. Olha, Carlos, hoje vamos ouvir Diapasão, por isso esquece. Posso fazer aqui as dedicatórias?
0: Com certeza, faz a favor.
1: Então, olha, para nós os dois, para a senhora Avelina de Olinda, para a Maria Antónia Espigardeiro, o senhor Arlindo esposa, para a dona Delmira e família, muito obrigado por me deixar a porta aberta, para a Maria Manuela da Aldeia do Pico, para a Maria Hortense Marcolino, dona Margarida Nunes esposa, senhora Agostinho Santos esposa, dona Irmelinda Costa, dona Silvina Pereira, para o senhor Inácio de Gâmbia, para o Becas e família, para o Vítor Amoroso, para a dona Conceição e família, dona Julieta Dias, dona Libertina Pereira, dona Italvina Mateus, senhora Desindo e família, dona Amélia Paulo, senhor Valério esposo, Nuno Amante, senhora Elis Trindade e dona Isalinda, para a dona Maria Júlia, para o Miguel da Sebreda, para a dona Ivone e Florbela e para todos os participantes e ouvintes da RCG. Para o Carlos, um beijinho, até amanhã e boa semana para todos nós, que é o que seja.
0: Muito obrigado, então. Gregório, um resto, então, de uma boa tarde, uma boa semana, um beijinho e até amanhã, então.
1: Obrigada, Carlos.
0: Adeus, boa tarde, obrigada a eu, boa tarde. Vamos, então, ficar com o agrupamento musical Diapasão, Por Isso Esquece.

Estivemos então com o agrupamento musical Diapasão, por isso esquece, foi um pedido da nossa ouvinte Gregória de Alcácer do Sal. São agora 17 horas e 16 minutos, a nossa linha encontra-se então disponível, basta então marcar o 269-442-587 e pedir então o disco da sua preferência. Nós chegamos então a aguardar a sua participação.

0: Já temos agora em linha o amigo Inácio da Gâmbia. Boa tarde, Inácio.
1: Boa tarde, meu caro.
0: Ora, boa tarde, amigo Inácio. Como é que isso vai por aí?
1: Oh, então tu dás uma maravilha. Agora já sou um bocadinho mais novo.
0: Ah, fez anos?
1: Pois, fiz anos agora no sábado.
0: Ah!
1: Fiz 29.
0: Tá bem, tá bem. Muitos parabéns então, amigo.
1: Ah, obrigadinho.
0: Muitos parabéns.
1: Põe lá ao contrário.
0: Eu sei.
1: Estou a brincar, não é?
0: Com certeza.
1: Amigo Carlos, olha, gostava de ouvir Nuno Portugal, parabéns.
0: Sim, senhora.
1: Posso fazer aqui uma dedicatória?
0: Com certeza, faça favor.
1: Então vai já aí para o amigo Carlos e aí para toda a sua família, cá do amigo Inácio.
0: Sim, senhora.
1: Depois vai para a dona Sara, aqui de Bandas Novas, um grande beijinho para ela. E tudo bom, que eles estiveram cá nos meus anos também, ela e o irmão, e são os dois. Eu faltava outro irmão que não pôde vir, senão também tinha vindo. E tudo bom para eles, com muita saúde, um grande beijinho para ela e um abraço para os manos. E vai um beijinho também diretamente para você, para a Ana. Ana, já não me pede seus parabéns, mas não faz mal. Mas deixa estar contigo. Vai para a Dona Maria Hortense e Marcolino e família, Dona Maria Belmiro e família, Dona Maria da Conceição e família, Dona Fátima da Alcaça de Sol e família, rápidas melhoras para a Dona Fátima, para a Dona Erlinda Costa e família, Dona Gregória da Alcaça de Sol e família, também tudo bom para a Dona Gregória, que deixou uma porta aberta, foi ela que pediu essa música, não foi a minha casa?
0: Foi, sim, senhor.
1: Então, tudo bom para ela, com muita saúde para todos lá de casa, tudo bom. E vai para a Dona Floriana e família, para a Dona Silvina Pereira e família, para o amigo Nuno do canal da Caveira e família, amigo Becas família, amigo Avelino, um grande abraço para esse grande amigo. E para a Dona Diolinda, vai para o amigozinho do Fargão e família, amigo Arlindinho e família, amigo Geraldo Valério, um grande abraço também para este grande amigo. Para o amigo Agostinho e família, para o Vitor Amoroso e família, Enzinho do Fornem e família, Miguel da Sobreda e família, nunca mais o ouvimos, da esquerda.
0: Pois é, verdade.
1: Tudo bem com ele, que Deus seja com ele, e se estiver mal, que Deus o ponha de bom rapidamente. E agora vai para as minhas filhas e para a minha enteada um grande beijinho, e para quem estiver na escuta, e um grande abraço para o amigo Carlos, e até amanhã, se Deus quiser.
0: Muito obrigado então, um resto de uma muito boa tarde, uma boa semana aí para vocês, um abraço e até amanhã então.
1: Até amanhã.
0: Adeus, adeus, adeus, obrigada, boa tarde. Vamos chegar então com o Nuno Portugal, parabéns.

0: Foi então o Nuno Portugal com parabéns. Foi um pedido do amigo Inácio da Gâmbia. E é a vez agora de recebermos a Libertina Pereira. Muito boa tarde, Libertina.
1: Ora, boa tarde, Carlos.
0: Como é que vocês vão? Você vai por aí?
1: Olha, vou sentada aqui para não me cansar muito. Ai, caraças. Esta velharia. Mas já andei muito.
0: Ah, já fui dar a sua caminhada.
1: Fui uma caminhada engraçada. Fui ao posto médico, mas estava lá a médica, não veio. Cheguei aqui e digo assim, ainda é cedo, vou ao mercado. Cheguei lá, não havia mercado, digo aqui.
0: Pois não, não havia mercado.
1: Não, mas eu não falei com ninguém e a mulher aqui, veja lá a caminhada que eu fiz.
0: Pois, mas é na sexta-feira disse.
1: Pois, mas eu não ouvi,
0: pois,
1: acho que não.
0: Pois. É possível,
1: partimos de andar.
0: Disse nas notícias que não havia mercado, só há para o mês que vem, dia 9.
1: Mas é que eu não ouvi e nem perguntei a ninguém.
0: Por causa das motas.
1: Até fui lá.
0: Exato, exato.
1: Ora, vamos ouvir Eduardo de Lisboa. Ainda te vejo.
0: Sim.
1: Olha, cumprimentei esse senhor que falou agora. Para a Dona Irmina Costa, que fala sempre no meu nome, eu nunca falo para todos os amigos. Para o meu António, para a Felizmina e para o pessoal lá de casa. Para a Camila Delmira, um beijinho para ela. Para a Maria. Nada, as pontes, como é que é?
0: A Maria Hortense.
1: O Marcolino devia ficar contente com o nosso Benfica contente.
0: É verdade, ganhou.
1: Olha, considero-se todos cumprimentados, não é por mal que eu não falo. A Dona Gregória fala também sempre em mim. Um beijinho para todos e igualmente para si e para todos os seus. E até um dia destes. Eu tenho pena de ninguém ligar.
0: Sim, senhora.
1: Tá bom, um beijinho.
0: Obrigada então, Libertina. O resto então de uma boa tarde, uma boa semana aí para si, um beijinho e até uma próxima então.
1: Beijinho, obrigada.
0: Adeus, obrigado eu. Vamos chegar então com Duarte Lisboa, Ainda Te Vejo.

A voz de Duarte Lisboa, com o tema Ainda Te Vejo, foi um pedido da Libertina Pereira. São agora 17h32. A nossa linha encontra-se então disponível. Basta então marcar o 269-442-587 e pedir então o disco da sua preferência. Nós ficamos então a aguardar a sua participação. Não deixe então de participar.

0: E vamos receber agora o amigo Becas. Boa tarde, sou Becas.
1: Ora, sou Carlos, boa tarde, está bom?
0: Bem, obrigado. E você, como é que vai por aí?
1: Olha, por aqui está tudo bem, graças a Deus.
0: Sim, senhora.
1: Entrado aqui a descansar os coelhos.
0: Sim, senhora, o fim de semana.
1: Vou ver-se aqui um bocadinho, vou regar ali as coisas. O fim de semana foi minha saia, porque fui trabalhar sábado. Tá? Foi
0: tá
1: pequenino.
0: Está bem, está bem, está bem.
1: E então, olha, cada copo é o que merece, não é verdade? Exatamente. Parabéns para você nessa data querida. Muitos abraços e muitos anos de vida para o amigo Inácio e tudo a correr bem.
0: Sim, senhora.
1: Ele disse quantos anos tinha? Quantos fez?
0: Disse.
1: Quantos foram?
0: 29.
1: Ora, 29?
0: Sim.
1: 9-2?
0: Sim.
1: Espetáculo. Não é que eu estava aqui entretido e não tomei atenção, tá?
0: É isso, é isso.
1: Olha, a minha avó, 94 é que ela tinha.
0: Uhum.
1: E eu estou a ver se chego ao 100. Mas se falar muita vez com o Avelino, não consigo.
0: Ai, ai.
1: Então é assim. O Avelino deve andar a alguma missão impossível ou não andar a final de vida.
0: Pois é, verdade.
1: Deve andar lá nos stresses dele. Pronto. Ora bem, então, parabéns para quem mais fez anos, não é? Pronto, o amigo Inácio, olha, boa, vão lá. Já estamos habituados, velho. Também. É assim. E vamos ouvir a Marisa Liz com o.
0: Maninho.
1: Maninho.
0: Sim.
1: Garota, não é garota só. Ok, obrigado.
0: Garota não, é uma cantora.
1: É outra, exatamente, é isso. Uhum. E então vou dedicar à Fátima, à Chica, à Diolinda, para o Avelino, para a Gregória, Olinda, para o João, para o Sr. Carlos Campos, para a mãe do Sr. Carlos, para aquela Dona Antônia, aquela Ribeiriga, para a mãe do Leonor. Para a mãe do Sr. Segredo, e para a irmã também, pode ser, ela está na escritura, fica a intenção. Para a amiga Juliette e para o amigo João Maria, também estão sempre na escuta. Isto é tanta gente. Para o Vítor, para o Nuno, Percolino, Maria Hortense. Olha, vamos esquecer de muita gente, mas não é por mal. Um abraço para si, outro para mim. Tudo a correr bem e até amanhã, se Deus quiser.
0: Muito obrigado então, sou Becas. Um resto então de uma boa tarde, uma boa semana aí para vocês. Beijinho às meninas, um abraço para ti e até amanhã então.
1: Adeus e obrigado.
0: Adeus, obrigado eu. Adeus, adeus.
1: Adeus, adeus, adeus, adeus.
0: Vamos ficar então com Maninho e Marisa Liz, Garota.

Estivemos então com Maninho e Marisa Liz, com o tema Garota. Foi um pedido do Becas.

0: E vamos agora dar as boas-tardes ao Nuno Tomás Amante. Boa tarde, Nuno.
1: Boa tarde, Carlos. Como é que isso aí por a rádio?
0: Vai, tudo bem, obrigado. E tu também, como é que vais por aí?
1: Sempre bem disposto.
0: Sim, senhora. Ora, e o que é que vamos então ouvir?
1: Vamos ouvir aqui o disco, aqui o grupo aqui do Farelhão.
0: O grupo Danças e Cantares do Farelhão, Sagorra Velha, não é isso?
1: É, sim, senhora. Olha, para que já participa a sua mãe, para a sua irmã. Vai aqui para o Rian, vai para a Carolina, vai para o Nua, que ele é do Benfica, que o Benfica ontem ganhou 2-0. Vai para o amigo Avelino das Pontes e para a Diolinda, para a Luna dos Morceiros. Vai para o Becas, que o Becas é cá é do Benfica também. Ele ganhou. Vai para o Geraldo Valério, vai para a Fátima da Alcântara de São Paulo, para a Glória da Alcântara de São Paulo, para a Silvina Pereira, para a amiga Furiana, para a Irmunda Costa, ela nasce, vira as calhas muita vez, vira subindo aos poucos. Vai para o amigo Inácio da Gâmbia, que eu ouvi-o há bocadinho. Vai para umas senhoras aqui do Farelhão, que ontem fui dar um pezinho dessa no Farelhão, estava lá o acordeonista a tocar. Também para elas, que elas ontem conheceram logo. E uma boa semana para si, até amanhã, se vocês quiserem.
0: Muito obrigado então, Nuno. O resto então de uma boa tarde, uma boa semana, um abraço e até amanhã então.
1: Tchau.
0: Adeus, boa tarde, obrigada, boa tarde. Vamos chegar então com o grupo de danças e cantares do Farelhão, Sagorra Velha.

0: Estivemos então com o grupo de danças e cantares do Faralhão, Sagorra Velha. Foi um pedido do Nuno Tomás Amante. E vamos agora dar as boas-tardes ao amigo Avelino das Pontes. Viva, Avelino, boa tarde.
1: Ora, viva, boa tarde, amigo Carlos, desde já. Peço desculpa pelo meu atraso.
0: Ah! Essa agora é boa. E senhora?
1: Mas foi por uma boa causa.
0: Com certeza.
1: Andar aqui entretido, os homens andam aqui a trabalhar aqui para mim. Tirar a xinga, andava aqui a armar. Então, o que é que este gajo tem? Então, não entras? Então, como é que é isso? Ei, é, está bem, pai, já está tendo. E até é assim, amigo Carlos, olha, desculpa.
0: Não.
1: Já não. Pronto, o pessoal anda cá, andando nervoso.
0: Claro, com certeza.
1: Anda nervoso. E então, olha, assim, não sei se quem é que já participou, quem participou, olha, para dedicar essas pessoas. Ora, vamos ouvir então o Tiago Neto e Paulo Fargoso na desgarrada.
0: Olha, fez anos o amigo Inácio da Gâmbia no sábado.
1: Fez no sábado.
0: Exato. Sim, senhor.
1: Já deu os parabéns, ele fui convidado para os anos dele, mas eu não havia condições para lá ir. Obrigadinho mesmo a ele, exatamente, Inácio. Ora, vamos ouvir então esta desgarrada. O Tasqueiro e o cliente, não há desgarrada. Aí o cliente deve ser, vou ver a música. É para indicar aqui a Anha de Linda, Rebeca e suas meninas, Fátima de Almir e suas vizinhas, Dulce, Francisco, Gregório, Granja, Iris, Tendalhos, Aurinda, Valério, esposa Rosália, Maria Adela Botelho, António Candeia, Isabel Sobral e esposa Floriana, Vítor Amoroso, Primo Helder, casal Marcelino Hortense, já fico a falar com Hortense, a Nora está um pouquinho melhorzinha.
0: Sim, sim, exato, eu também falei.
1: Ao adesindo do Faralhão, Inácio da Gâmbia, um grande abraço, amigo Inácio, mais uma vez parabéns, para o ano que a gente está a falar nisso. À série Seis Irmãos de Vendas Novas, amigo Nuno Bonito de Setúbal, Nuno Monte do Canal da Caveira, a minha prima Natizalda no Torrão e nossos primos Lisete Cidal e Eugênio Grondo, Emelinda Costa e a esposa Olinda, e os seus filhos Ivone de Grande.

0: familiares das pessoas que adiquei, à RTG, ao amigo Carlos Cão, bom programa, tudo corre bem, se alguém fazer uns parabéns e às melhores para quem está doente e até amanhã, se quiser.
1: Muito obrigado então, amigo Avelino, pela sua participação. Um resto então de uma boa tarde aí para vocês, uma boa semana, um grande abraço e um beijinho à Diolinda e até amanhã então.
0: Até amanhã, a frase é assim, boa tarde.
1: Boa tarde, adeus, boa tarde, até amanhã. Vamos então terminar esta primeira hora com Paulo Fragoso e Tiago Neto com Desgarrada, o Tasqueiro e o Cliente.

0: essa ideia.
1: E foi então com Tiago Neto e Paulo Fragoso, com esta desgarrada O Tasqueiro e o Cliente, um pedido do Avelino, o amigo Avelino das Pontes, que chegámos ao fim desta primeira hora do programa Discos Pedidos, de segunda-feira, 12 de outubro. Fica então com o sinal horário das 18 horas e os comerciais. Eu volto logo a seguir para a segunda hora. Fica então por aí. Até já.

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0: Renovados votos de muito boa tarde, passam agora 5 minutos das 18 horas. Continua na sintonia dos 91.3 FM da Rádio Clube de Grândola e nós estamos de volta para a segunda e última hora do programa Discos Expedidos, de segunda-feira, 12 de outubro. Sejam então muito bem-vindos e muito bem-vindas a esta última hora de emissão. Como já sabe, Discos Expedidos fazem-lhe companhia diariamente, segunda à sexta-feira, entre as 17 e as 19. Para pedir o disco da sua preferência, basta então marcar o 269-442-587. E vamos então de imediato dar início a esta última hora de emissão do programa Discos Expedidos, de segunda-feira, 12 de outubro, dando já as boas-tardes à Floriana. Boa tarde, Floriana.
1: Boa tarde, Nino Carlos, como é que está hoje? Bem,
0: vai tudo andando, felizmente, e você também, como é que vai por aí? As férias foram boas?
1: Sim, foram muito boas. Foi 7 dias, hoje fazia às 8, mas não podia ser, né?
0: Claro.
1: Eu tenho que trabalhar.
0: Exatamente.
1: A gente depois veio ontem. Sim, olha, mas ela também esteve lá muito bem. Ela disse, mas isto é uma beleza, mas isto é um sossego. Ah, pois é, filha, é diferente do que está a trabalhar.
0: Claro.
1: Mas está muito bem, está. Foi ver muito satisfeita, ela mais ele, tudo bom, correu tudo bem. Ainda fomos à praia, ela ainda deu um mergulho, ainda me deu aqui as pernotas. Mas sabem, mas mergulha quem não tem, quem não sei nadar.
0: Senhora.
1: Pronto, menino Carlos, tudo bom. Ai, venha mais, menino Carlos.
0: Exatamente.
1: É bom.
0: Sim, senhora.
1: Olha, menino Carlos, eu hoje gostava de ouvir o Fernando Monteiro, uma velhinha do passeio.
0: Sim.
1: Olha, primeiro é para o menino Carlos, já sabe, é para a sua mãezinha e os seus sobrinhos, com tudo bom, é que eu desejo. E é também para as filhotas, para as minhas e para os meus netinhos, para os anjos. É tudo bom para todos, que eu desejo para todos. E também desejo uma boa semana para todos os amiguinhos. E uma boa semana para todas as amiguinhas, todas. Que a gente passe tudo bem, com muita saúde e muita sorte. E também quero dar aqui os parabéns ao Sr. Inácio. Que ele faça muitos aninhos, com muita saúde e muita sorte, junto à família dele. É o que eu mais desejo. É tudo bom. E de mim, em casa, um grande beijinho também. E até amanhã, se vocês quiserem. Muito obrigada pela sua atenção, menino Carlos.
0: Muito obrigado, então, pela sua participação, Floriana. Um resto, então, de uma boa tarde. Uma boa semana aí para você. Um beijinho e até amanhã, então.
1: Até amanhã e muito obrigada pela sua atenção.
0: De nada. Adeus. Boa tarde. Obrigada.
1: Tchau.
0: Boa tarde.
1: Beijinho. Boa tarde. Tchau, tchau.
0: Vamos chegar com o Fernando Monteiro, uma velhinha no passeio.

0: E vamos receber agora o Vítor Amoroso. Boa tarde, Vítor.
1: Olá, Carlos. Boa tarde.
0: Boa tarde. Tudo bem por aí?
1: Está tudo e por aí.
0: Também vai tudo bem. Obrigado, sim, senhor.
1: Carlos, vamos ouvir o Graciano Saga com o tema Por Ti Espero Amor.
0: Sim.
1: Vou dedicar já para a Floriana com um beijinho e tudo bom para ela. E obrigado por me deixar a porta aberta, amiga. Tudo bom para si e saúde. Vai também para o meu primo Helder Rodrigues com as rápidas melhoras e também para o meu primo Paulo, para todos lá em casa, também para o Nuno. E vai também para o amigo Abelino das Pontes, Maria de Elmira, Inácio de Gâmbia, a Geraldo Valério e Miguel da Sobreira. Vai para a Maria da Conceição, Fátima de Alcácer, Becas, Abelino das Pontes e a Dona de Olinda com um beijinho. Vai para o Agostinho Santos, Hortêncio Marcolino. Maria de Elmira também com um beijinho para ela, Silvina Pereira, e vai para o restante auditório com um bom início de semana. As melhoras para quem está menos bem e continuidade, bom programa para ti até às 7, Carlos.
0: Muito obrigado então, um resto de uma muito boa tarde aí também para ti, uma boa semana, um abraço e até amanhã então.
1: Até amanhã, Carlos.
0: Obrigado, adeus, boa tarde, obrigado. Vamos chegar então com Graciano Saga, Por Ti Espero Amor.

Estivemos então com Graciano Saga, Por Ti Eu Espero Amor. Foi um pedido do Vítor Amoroso. E vamos receber agora o Adérito Dolores. Boa tarde, Adérito. Estou sim, boa tarde.

E tínhamos então em linha o Adérito Lourdes, entretanto a chamada caiu. Ficamos então a aguardar por nova participação. Ligue-nos então através do 269-442-587 e peça então o disco da sua preferência. Nós ficamos então a aguardar a sua participação. Não deixe então de participar.

0: E vamos então agora receber o Hélder Rodrigues. Boa tarde, Hélder.
1: Olá, boa tarde, Carlos.
0: Boa tarde, está tudo bem?
1: Está tudo bem.
0: Está tudo, e
1: olha,
0: contigo?
1: Olha, por aqui está mais ou menos, estou tudo apanhado, mas cá estamos.
0: Não
1: me esquecer as doenças que deu de cada
0: curar,
1: ainda vale a pena.
0: É verdade, é verdade.
1: Olha, vamos ouvir o Sodor Barro Paulo, que era autista, que a minha mãezinha amava.
0: Uhum.
1: E o Vitor sabe, o Vitor Grosso sabe, que a minha mãe amava o Barro Paulo.
0: Sim, senhor.
1: Mais disto tudo. Vamos ficar com a alma gêmea. Para, olha, vou dedicar já ao Carlos e à sua família, com tudo bom, o resto de uma semana boa. E vamos para o primo Vitor Amoroso, com um grande abraço. Para o meu lindo da Sobreira, aqui na Sede Nardo, também espero que ele esteja bem, seja melhor que eu, é o que desejo. Vai para todo o vosso auditório, para quem gosta de ouvir o Carlos, para quem gosta dos discos, porque o Carlos é uma gana malha, como eu costumo dizer sempre. E
0: sim,
1: vai para toda a gente, Carlos, e até amanhã, se Deus quiser.
0: Muito obrigado então.
1: Obrigado.
0: Hélder, um resto então de uma boa tarde, um abraço, uma boa semana e até amanhã ou até uma próxima então.
1: Até, Carlos.
0: Adeus, obrigado, adeus, adeus, obrigado, boa tarde. Vamos chegar então com o Marco Paulo, Alma Gêmea.

0: Foi então a voz de Marco Paulo com Alma Gêmea, um pedido do Hélder Rodrigues. E vamos receber agora a Maria Pinto. Boa tarde, Maria.
1: Boa tarde.
0: Boa tarde, tudo bem por aí?
1: Tá, graças a Deus.
0: Sim, senhora. Ora, e o que é que a Maria quer ouvir?
1: Queria ouvir o Nel Monteiro, o Retrato Sagrado.
0: Sim.
1: É para dedicar às minhas cunhadas todas, a duas pessoas amigas, à minha futura nora, à avó, ao meu filho, ao meu marido e a vocês, por favor.
0: Muito obrigada então, Maria. Um resto então de uma boa tarde, uma boa semana e até amanhã então.
1: Até amanhã, se estiver.
0: Adeus, boa tarde, obrigada, boa tarde. Vamos chegar então com o Nel Monteiro, o Retrato Sagrado.

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0: 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São 20 horas.
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0: 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São 21 horas.
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0: 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São 22 horas.
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0: 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São 23 horas.
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0: 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São 0 horas.
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2: Há por aí quem tenha uma grande tara, por isso a nossa emissão de hoje é completamente tarada.
3: Perda maluca!
4: Ai, ai, Rica, eu sentia-me muito só e resolvi comprar um cão.
5: Ai, Rica, fiz muito bem, Rica, fiz muito bem.
4: Ai, mas depois disseram-me que tinha que vacinar, que tinha que tirar a licença e ainda tinha que sair com ele à rua todos os dias. Ai, que maçada.
5: Ai, então, Rica?
4: Então, olha, Rica, acabei por abandonar o cão na marginal. Ai, e resolvi adotar uma criança.
6: Então, a menina, que tal os sapatinhos?
5: Olha, são muito altos. Quero uns que sejam assim, mesmo rasos.
6: Rasos?
5: Sim.
6: Parece impossível. Uma menina com um ar tão modernaço e quer sapatos rasos.
5: Pois sim, olha, pelo menos disseram que nós temos andado a viver acima das nossas possibilidades. Portanto, como eu não quero continuar a viver acima, vou passar a andar de salto raso, está a perceber?

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5: Há polémicas que já existiam muito antes de haver televisão a cores. É o caso daquela atrapalhada à volta do estatuto dos Açores.

0: Olá, meus amigos, cá estou eu. É para mais uma emissão do Portugal, país histórico. Ora, hoje vou falar-vos de uma polémica tão antiga que já remonta aos princípios da nacionalidade.
1: Majestade! Majestade!
2: O que foi agora? Não vedes que estou ocupado?